Leve. Leve, é da mulher, né? E da abacal, para abacal, que eu pude. Olá, cotia, da mulher, bala, mulher, pessoa. O vapor, ele aí, o que é a mati. É, a cara, o senhor, né? 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